0: restrições às exportações de 10 entidades dos Estados Unidos da América em resposta à lista negra do Pentágono. Segundo um comunicado da presidência, o presidente Recep Tayyip Erdogan conversou por telefone com o primeiro-ministro iraquiano Ali Faleh al-Zayed sobre as relações bilaterais, bem como sobre os desenvolvimentos regionais e globais. Durante a chamada, Erdogan reiterou o compromisso da Turquia em fortalecer os laços com o Iraque e destacou as significativas oportunidades de cooperação entre os dois países vizinhos. Erdogan apontou especificamente para o grande potencial de uma cooperação mais profunda em setores-chave como energia, indústria de defesa e transportes. Esta conversa ocorre no momento em que Ankara pretende entrar numa nova fase das relações com Bagdade, baseada em interesses econômicos e estratégicos comuns. O negociador-chefe iraniano, Mohammad Bagher Ghalibaf, afirmou que o Estreito de Hormuz passará a ser governado por Teerã após as negociações destinadas a pôr fim à guerra entre os Estados Unidos e Israel contra o Irã, segundo a imprensa estatal. De acordo com a IRNA, Ghalibaf declarou ao regressar das negociações o seguinte: "O Estreito de Hormuz jamais retornará ao seu status pré-guerra e será governado pela República Islâmica do Irã, em conformidade com o direito internacional." Um representante norte-americano, falando sob condição de anonimato, afirmou que os Estados Unidos da América lançaram um mecanismo de monitorização por meio do Comando Central para acompanhar os confrontos entre Israel e o Hezbollah no Líbano, em tempo real. O funcionário disse aos jornalistas o seguinte: "O nosso objetivo comum é acabar completamente com o ciclo de violência. Estamos a permitir que Israel e o Líbano, como dois estados soberanos, negociem e encontrem um caminho para a paz e a segurança. As negociações continuarão para avançar em direção a um acordo abrangente de paz e segurança entre os dois países." O funcionário observou que o mecanismo do Comando Central dos Estados Unidos da América foi estabelecido após reuniões na sexta-feira entre o secretário de Estado americano, Marco Rubio, e o primeiro-ministro israelita, Benjamin Netanyahu, e o presidente libanês, Joseph Aoun, com o objetivo de consolidar o cessar-fogo e avançar nas negociações futuras.
1: Iremos apresentar de seguida as notícias da emissão em português da Rádio Voz da Turquia.
0: Segundo as autoridades de saúde, uma estudante palestiniana foi morta e outras três ficaram feridas em um ataque israelita em Gaza. Esta foi a mais recente violação do cessar-fogo em vigor desde outubro passado. O Crescente Vermelho da Palestina informou que transportou o corpo de uma jovem de 17 anos e três feridos para o hospital do deserto de Al-Saraya, após um ataque que atingiu um veículo civil em frente ao shopping center Al-Arab, na zona oeste da cidade de Gaza. De acordo com o Ministério da Saúde de Gaza, 1.021 palestinianos foram mortos e 3.249 ficaram feridos em ataques israelitas desde a entrada em vigor do cessar-fogo. O governador regional Alexander Guzev anunciou que pelo menos 5 pessoas morreram num ataque com mísseis ucranianos contra a cidade russa de Voronezh. O governador acrescentou que dezenas de pessoas também ficaram feridas e que o ataque danificou instalações industriais pertencentes a uma empresa da cidade. O governador também anunciou que o alerta de ameaça de mísseis na região foi suspenso e alertou contra a publicação de fotos e vídeos online que possam revelar informações de localização. A China impôs na segunda-feira restrições a 10 entidades dos Estados Unidos numa medida de retaliação à decisão do Pentágono no mês passado, segundo noticiaram os meios de comunicação estatais. O Ministério do Comércio da China afirmou ter decidido incluir 10 entidades norte-americanas na sua lista de controle de exportações.

0: sanções, com o objetivo de salvaguardar a segurança nacional da China e, em conformidade com a lei chinesa de controle de exportações e os regulamentos relativos a artigos de dupla utilização, segundo a agência de notícias Xinhua. A decisão de Pequim surgiu depois de o Pentágono ter atualizado recentemente a sua chamada lista 1260H, acrescentando várias empresas tecnológicas chinesas a uma lista de entidades que considera terem apoiado o exército chinês. Estas foram as notícias do dia de hoje. Obrigado por nos estar a acompanhar.
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Por vezes o que mais magoa o ser humano não é a dor em si. É o mundo fechar os olhos perante essa dor, calar-se e deixar-te sozinho. Mas há momentos em que algo muda. Aquele fumo que se eleva de Gaza toca os pulmões de alguém a milhares de quilómetros de distância. O grito que se ergue num canto do Médio Oriente transforma-se num clamor nas praças de cidades que nunca esperaríamos. Especialmente depois de 2023, a questão palestiniana gerou uma onda global tão grande e tão impactante como há muito não se via. Em todo o mundo, realizaram-se dezenas de milhares de protestos, milhões de pessoas encheram as ruas em simultâneo. Das movimentadas avenidas de Londres a Istambul, de Nova Iorque à Cidade do Cabo, as praças transbordaram de gente. Alguns seguravam apenas cartazes improvisados, outros caminhavam em silêncio, mas todos tinham a mesma expressão no rosto. Vemos a dor que existe aí. Estamos contigo. Uma das fortalezas mais surpreendentes e resilientes deste despertar foram as universidades. A faísca acesa quando estudantes da Universidade da Colômbia montaram tendas no coração do campus espalhou-se rapidamente por toda a América e pela Europa. Falamos de mais 3 mil jovens que, apenas por apoiarem a Palestina e exigirem justiça, enfrentaram intervenções policiais violentas, foram arrastados pelo chão e detidos. Muitos foram suspensos das universidades. Os seus futuros ficaram em risco, mas mesmo assim não desmontaram aquelas tendas. Porque para esta nova geração, a Palestina deixou de ser apenas uma manchete distante vista na televisão. Tornou-se um teste direto à sua própria consciência e dignidade humana. E não foram apenas as praças que se agitaram. Também os mares ganharam movimento. Tal como no inesquecível espírito do Mavi Marmara, médicos, ativistas e defensores dos direitos humanos partiram de portos em todo o mundo com as frotas de solidariedade Sumud para estender a mão às pessoas sitiadas. Houve novamente intervenções duras, pessoas detidas em águas internacionais, agredidas. Os tratamentos humilhantes e desumanos infligidos aos ativistas mantidos em cativeiro por ordens do ministro israelita da Segurança Nacional de Extrema-Direita, Itamar Ben-Gavir, ficaram gravados na memória coletiva. Felizmente, desta vez, o mundo não ficou completamente em silêncio. 8 países, entre eles a Turquia, emitiram uma declaração conjunta condenando esta ilegalidade nos termos mais firmes. Em vários portos do mundo, levantaram-se vozes a exigir que os responsáveis políticos por estas decisões fossem declarados persona non grata. Porque a questão já tinha ultrapassado largamente a política. Tornara-se uma luta pela dignidade. Na verdade, esta união internacional não surgiu de um dia para o outro. Está assente em anos de trabalho diplomático que se estendem de África à América Latina. Hoje, 147 dos 193 Estados-membros das Nações Unidas reconhecem oficialmente a Palestina como Estado. Ou seja, a esmagadora maioria do mundo apoia esta causa justa. E os passos históricos dados recentemente por Espanha, Noruega e Irlanda expuseram perante toda a Europa a legitimidade desta luta. A Turquia, por seu lado, desde o início e há mais de meio século, tem estado na linha da frente, não só diplomaticamente, mas também através de corredores humanitários, comboios de ajuda e uma forte solidariedade social sustentando esta irmandade inabalável. E sabem o que mais marcou neste processo? Pessoas que não falam a mesma língua, que vivem em extremos opostos do mundo, encontrarem-se na mesma dor. Um artista subiu ao palco e, arriscando toda a sua carreira, falou da Palestina. Um futebolista marcou um golo e, em vez de festejar, enviou uma mensagem silenciosa ao mundo. Um médico deixou tudo para trás e

foi voluntário para aquela zona perigosa. Um estudante passou noites no chão de betão do campus universitário. E uma mãe chorou convulsivamente em casa por crianças que nem saber apontar no mapa. Percebe-se então que para unir as pessoas não é preciso falar a mesma língua, nem nascer sobre a mesma bandeira. Basta a consciência. É verdade que nem todos reagiram da mesma forma. Houve quem ignorasse, quem se calasse, quem tentasse esconder a brutalidade vivida através de fases diplomáticas cuidadosamente adornadas. Mas façam o que fizerem, existe agora uma força muito maior que rompe esse muro de silêncio: a memória coletiva da humanidade. Por qualquer pessoa com um coração que bate consegue sentir, onde quer que esteja no mundo, o medo nos olhos de uma criança e a solidão de um povo. Compreender a Palestina não é apenas olhar para um mapa e aprender uma geografia. É perceber como a consciência humana está a ser submetida a uma prova imensa. É por isso que um grito em Gaza ecoa hoje em cidades a milhares de quilómetros de distância. O que mantém um povo de pé não é apenas a sua nobre resistência interior, mas também essa consciência humana comum que se ergue do outro lado do mundo. No próximo episódio, seguimos até à última paragem desta longa e honrosa viagem, o grande final. Até àquela memória imortal onde há chaves que já não abrem portas e oliveiras de raízes firmes cravadas na terra. Encontramos-nos no episódio final do programa Palestina, a história que não acaba.

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Bem-vindos à emissão de hoje, dia 24 de junho de 2026, quarta-feira. Estes são os principais títulos das notícias. Presidente da Polônia diz que a cooperação na indústria da defesa com a Turquia é indispensável. Senado dos Estados Unidos da América aprova a resolução sobre os poderes de guerra, instruindo Trump a pôr fim às hostilidades contra o Irã.